tipo Valpaiô. Aí, ó. Eu acho que cantaram sim, não é bom? André, já que eu tô cantando aqui, ele tá fazendo a minha.

caminho por um, mais ou menos. Na reparação, mas pelo menos está jeito. Então, um bocadinho. E o condutor de cadilita crarasca ali, mas que aquele ali está habituado. E está desarrasca.